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0: 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Esta música describe una persona que está enamorada o atraída por otra, que siente que ha perdido totalmente el control de sus actos, entregándose por completo y dependiendo por entero de los sentimientos o la voluntad de esa persona. 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
2: 7:02.
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0: Saudações cooperativistas para todos que nos ouvem. Eu sou o Guilherme Boller e estou chegando no seu rádio com uma nova edição do Informativo Coamo. Hoje é sexta-feira, dia 14 de agosto de 2026, dia do cardiologista. Reze nesta data para São Maximiliano. A lua está na fase nova. Este programa que você ouve agora é uma produção da assessoria de comunicação da nossa cooperativa. Começa no seu rádio o programa da família rural e cooperativista.
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0: A formação de novas lideranças é um dos pilares para garantir o futuro do cooperativismo e das propriedades rurais. Com esse objetivo, a Coamo concluiu na última quarta-feira mais uma edição do programa Jovens Líderes Cooperativistas, iniciativa desenvolvida em parceria com a Universidade Federal do Paraná e que, ao longo de quase três décadas, vem preparando cooperados para assumirem responsabilidades dentro das propriedades, das famílias e da própria cooperativa. A formatura da 30ª turma representa um marco na história do programa, que já formou centenas de jovens dos estados do Paraná, Santa Catarina e Mato Grosso do Sul. Durante quatro meses, os participantes aprofundaram seus conhecimentos em temas como cooperativismo, liderança, gestão, sucessão familiar e planejamento estratégico. No programa de hoje, nós vamos mostrar para você como essa iniciativa contribui para a formação das futuras lideranças do campo e também vamos compartilhar os relatos de cooperados que acabaram de concluir essa jornada de aprendizado. Segue com o seu rádio sintonizado aqui com a gente para conferir todos os detalhes. O Informativo Coamo vai para um rápido intervalo, mas logo nós já estamos de volta.
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0: Apesar de não ser a melhor fase para semear plantas de crescimento rápido, a lua nova pode ser usada para semear espécies que exigem mais tempo de germinação ou que crescem lentamente. Essa também é uma boa fase para iniciar mudas em viveiros, onde o ambiente controlado e o foco está no desenvolvimento radicular.
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0: Preparar as novas gerações para dar continuidade às propriedades rurais e ao cooperativismo é um desafio cada vez mais importante para o setor agropecuário. Ao longo de 30 turmas formadas, o programa Jovens Líderes Cooperativistas da Coamo ajudou a construir uma nova geração de cooperados preparados para assumir funções de liderança, tanto dentro das propriedades quanto na própria cooperativa. O presidente do Conselho de Administração da Coamo, José Haroldo Galassini, destaca a importância do programa, comenta sobre os resultados alcançados ao longo dos anos e fala sobre o papel da formação cooperativista na construção do futuro da Coamo.
5: E isso é muito importante, porque o curso explora duas coisas importantes: sucessão na propriedade, né, e sucessão na própria cooperativa. Hoje nós temos aí nos conselhos de administração, conselho fiscal, comitês educativos, todas essas turmas que se formaram, né, com uma formação cooperativista e com a, vamos dizer, uma participação efetivamente na sua cooperativa. Então é muito bom, porque forma a mentalidade cooperativista e é um curso muito importante. Então eu acho que hoje nós estamos muito felizes aí, porque formamos uma turma que foi até considerada aí muito participativa da vida da cooperativa, né? Muito elogiada aí. São jovens que tem, alguns têm curso superior, outros já estão assumindo a propriedade. Tem de todo tipo de cooperado, cooperado maior, cooperado menor. E isso é bom, porque dá uma educação cooperativista para essa juventude que vai chegando, para a gente ter continuidade. Eu sempre digo que nós fizemos uma cooperativa não para uma geração ou duas, fizemos para a vida toda, né? E para isso nós temos que preparar a gente, para a gente ter sempre continuidade na forma do espírito cooperativista, que é o nosso negócio.
0: O programa Jovens Líderes Cooperativistas se tornou uma ferramenta de transformação para famílias, propriedades e comunidades. Desenvolvido em parceria com a Universidade Federal do Paraná, o programa alia conhecimento acadêmico à realidade vivida pelos cooperados no campo. O professor Tomás Esparano Martins, coordenador da iniciativa pela universidade, avalia a trajetória da 30ª turma e explica por que o programa é considerado uma referência na formação de lideranças para o cooperativismo brasileiro.
6: Veja, nós temos na universidade vários projetos em várias cooperativas, dos três principais ramos: saúde, crédito e agro. Eu posso garantir que o grande diferencial do projeto dos Jovens Líderes Cooperativas é o suporte incansável da cooperativa. Além do suporte incansável, é a participação direta das lideranças da cooperativa no projeto, na interação com os cooperados, com os professores, com a universidade e com cada aluno e com cada família. Isso faz toda a diferença.
0: Depois de deixar a cidade e retornar à propriedade da família, o cooperado Sérgio Luiz Gongoleski Júnior, que é de Toledo, encontrou no programa Jovens Líderes Cooperativistas uma oportunidade para ampliar seus conhecimentos e se preparar para os desafios da gestão rural. Ele relata pra gente como a formação o ajudou a compreender melhor o funcionamento da cooperativa e trouxe novas ferramentas para a administração de sua propriedade.
7: A gente conseguiu entender um pouco mais sobre a essência da Coamo, sua fundação, e o que, que ela espera de nós e prospecta aí para o futuro. Então, fazer parte desse modelo, fazer parte dessa cooperativa é algo magnífico, é muito satisfatório. Saber que muitas pessoas há mais de 30, 40 anos vêm dedicando seu suor, seu dia a dia para chegar onde chegou, né? Que é a maior da América Latina. Então isso não veio de graça, tem o suor e o esforço de muitas pessoas, e estar somando nisso é uma honra.
8: De que maneira o programa de formação vai agregar no desenvolvimento das suas atividades no campo e também na sua relação com a cooperativa?
7: Olhando para o meu dia a dia, esse programa trouxe ferramentas e formas da gente conseguir ter mais na ponta dos dedos, digamos assim, a parte de receitas, as despesas, né, ajudou a ter uma forma mais micro e mais detalhada, né, do dia a dia da propriedade. E olhando para a cooperativa, falando da minha região de Toledo, né, acaba a gente entendendo um pouco mais o porquê de algumas ações e algumas atitudes da unidade, né, qual que é a visão da Coamo, não só para a nossa unidade, mas para o todo, e a importância que é ter ações e programas que favorecem todos os cooperados e não apenas aqueles de uma determinada região ou localidade.
0: Conhecer mais a fundo o funcionamento da cooperativa também foi um dos aspectos que marcaram a participação dos cooperados na 30ª turma do programa. Ao longo dos 4 meses de formação, o cooperado Luiz Fernando Bento Pereira, do município de Fênix, no Paraná, teve a oportunidade de vivenciar de perto a estrutura administrativa da Coamo e também compreendeu melhor como são tomadas as decisões que impactam o dia a dia dos cooperados e o desenvolvimento da cooperativa.
9: Eu não tinha dimensão de como era a cooperativa por dentro, como que era a administração da cooperativa. Eu acho que tem grande valia esse curso.
8: Ao longo desses 4 meses de curso, o que mais chamou a atenção foi essa imersão, então, dentro da estrutura da cooperativa mesmo?
9: Com certeza. Eu acredito que foi o ponto que mais me pegou, assim. E também, assim, eu gostei bastante da organização do curso, que trouxe os alunos que foram selecionados para fazer parte do curso, foi muito bem selecionado. Eu acho que foi uma turma muito capacitada, eu diria, para a tarefa.
0: A sucessão familiar no campo também passa pela presença crescente das mulheres na gestão das propriedades rurais. Participante da 30ª turma do programa, a cooperada Cici Valesca Sasso Sabo, de Guarapuava, está assumindo gradativamente as responsabilidades da propriedade da família e encontrou no curso uma fonte importante de conhecimento e de confiança para este processo.
10: Para mim foi um grande aprendizado, porque eu estou entrando nessa área agrícola agora, né? Assumindo ali com o meu pai as nossas propriedades. E, assim, evolui muito, tive muitos aprendizados que eu jamais imaginava na área de gestão, parte também, assim, de venda de soja. Toda essa evolução, assim, que a gente precisa para suceder nossa família, né?
8: Um dos focos do programa é justamente a sucessão. Você se sente mais segura agora para viver esse processo que você está passando?
10: Sim, principalmente na parte administrativa, que é onde eu tenho mais aptidão, assim.
0: Você acabou de ouvir as entrevistas realizadas durante a formatura da 30ª turma do programa Jovens Líderes Cooperativistas da Coam. Os entrevistados destacaram a importância da formação de novas lideranças para a sucessão nas propriedades rurais e também para a própria cooperativa, além de citarem os benefícios que o programa proporciona nas áreas de gestão, cooperativismo, liderança e planejamento. Se quiser acompanhar essas entrevistas novamente, basta acessar a página do Informativo Coamo em nosso site ou então pesquisar pelo programa nas principais plataformas de áudio. 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
11: Eu trago agora a cotação dos produtos agrícolas com os preços praticados pela Coamo na praça de Ponta Porã na tarde de ontem. A soja, saca de 60 quilos, ficou cotada a R$ 117,00. A saca de milho ficou cotada a R$ 48,60. Trigo tipo 1, R$ 75,00. Novamente, então, os preços praticados pela Coamo em Ponta Porã. Soja, R$ 117,00. Milho, R$ 48,60. Trigo tipo 1, R$ 75,00. Lembrando que estes foram os preços praticados pela Coamo com base em Ponta Porã na tarde de ontem.
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0: E assim nós vamos chegando ao final de mais uma edição do Informativo Coamo. Muito obrigado a todos que por mais um dia nos acompanharam aqui no rádio. Amanhã nós estamos de volta trazendo para você uma nova edição do programa da Família Rural e Cooperativista. Um forte abraço para todos que nos ouvem e até a próxima edição do Informativo Coamo.
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5: 10 horas, 4 minutos.
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2: 11 horas, 2 minutos.
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5: 12 horas, 3 minutos.
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2: Recordamos a Rod Stewart, Baby Jane.